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0: eu vos aliviarei e achareis descanso para as vossas almas.
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1: Quando meu coração se afligiu, como resposta para minha alma, Deus me deu esta canção dizendo: levanta e vai, porque o que eu tenho para a tua vida é um tempo novo. Conheço os teus fracassos e temores.

Deus está te convidando através desta canção para viver um tempo novo. Um tempo novo na tua casa, um tempo novo na tua família, um tempo novo em tudo aquilo que você sonhou. Eu profetizo sobre a tua vida um tempo novo.

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0: é só o começo de tudo que Ele vai fazer na sua história, na sua vida. Ei, tá só começando, irmão. Ele tem grandes coisas para a sua história. Ele tem grandes coisas para a sua casa, para a sua família.
1: Aleluia!
0: Grandes coisas estão por vir.

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Muito bem, estamos de volta agora, são 6 horas e 39 minutos. Você ligado aqui no programa Bola e Manchete, aqui na Parente FM 105,9. Siga a gente aí nas redes sociais, no Instagram. Liga lá, né? Acessa, segue, acompanha a gente aí no YouTube, lá na TV Parente FM. Vai lá também na Radiosnet, na Parente FM, você fica ligado aí nas redes sociais. É na Radiosnet, procura lá Radiosnet, baixa o aplicativo, baixa lá Parente FM e fica ligado, sintonizado, no Instagram, no YouTube, nos nossos grupos aí da Rádio Parente, no WhatsApp 991161059. Um abração, obrigado pelo carinho, obrigado pela audiência. Vamos às manchetes do dia. Polícia Federal prende 2 passageiros por contrabando de medicamentos no aeroporto de Boa Vista. Atenção, hein? Atenção! Campanha em templo religioso pode gerar cassação na eleição suplementar, aponta advogado. É, muita gente. Fica atento, gente. TSE, STF, vai ficar de olho nos templos, né? Porque eles sabem que os evangélicos, né? A maioria, quase na sua totalidade, vota sempre nessa, né, tendência para o lado direito, família, né, valores, princípios. Então essa turma aí da esquerda que estão aparelhada aí no STF, TSE, vão ficar de olho e querem caçar sempre essa, né, esse político do lado direito. Então presta atenção para não vacilar, né? Presta atenção, pessoal, presta atenção. Roberta Cioli confirma pré-candidatura a deputada federal. É. Helena Lima fala sobre flexibilização da escala de trabalho e fala também da PEC 47. Foragido da justiça do Amapá é preso em ônibus de viagem no sul de Roraima. Jovem é preso com cocaína e skunk durante abordagem em Boa Vista. Roraima tem 2 alertas de chuva intensas com ventos fortes. No esporte, Série D, Gás perde mais uma. Monte Roraima empata em 2-2. Campeonato Brasileiro, vexame do Vasco. Goleada do Palmeiras em cima do Flamengo. 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

0: Isso e muito mais daqui a pouquinho, depois do Shot Santos chegando ao Velho Gato.
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Muito bem, estamos chegando, estamos de volta para mais uma rodada de notícias, né? Vamos começar aí com o nosso futebol, final de semana, Brasileirão, Série A, Série B, Série C e também Série D. O Gás perdeu mais uma, né? O Gás, rapaz, foi O Gás foi o saco de pancada dessa Série D, né? Do Grupo A, né? O Gás perdeu em casa para o Amazonas. O Amazonas tá na Série C. Perdeu para... Deixa eu ver aqui, para o Nacional, por 1-0. O Gás que não tem mais chance, né? Não venceu ainda, apenas 2 pontos, 2 empates, apenas 2 empates, né? E vai decepcionando aí a sua torcida, já que se esperava muito do Grêmio Atlético Sampaio, né? Não sei se o que aconteceu, se não houve investimento, mudança de técnico. A verdade é que o Gás não jogou na Série D, né? Foi passear e levar peia e decepcionar. Tivemos aí a vitória do Nacional por 1-0 aqui em Boa Vista. E aí o Nacional dispara aí, né? Na liderança do Grupo A. O empate também entre Monte Roraima e São Raimundo não foi ruim, mas também não foi bom, né? O empate, um dos dois vai brigar por uma vaga. Houve empate também entre o Manauara e o Manaus, 1-1. Manaus, né, tá também na briga com o São Raimundo e Monte Roraima. O Manauara disparou com o Nacional, os dois. Eu creio que os dois aqui se classificam, né? Entram 4. Então temos aí 2 vagas em aberto. Dessas 2 vagas, quem sabe, né? Quem sabe a Monte Roraima e São Raimundo consigam uma vaguinha aí. O Manaus deu uma aliviada quando veio aqui, ganhou de quem? De quem? Do Gás. Deu um gás. O Gás deu um gás pro Manauara. E colocou o Manauara aí na briga, né? Por uma vaga. Então nós temos aí 3 clubes do Amazonas e 3 de Roraima. 2 do Amazonas já classificado, 2 de Roraima tentando uma vaguinha e mais 1 do Amazonas tentando também uma vaga e 1 de Roraima já desclassificado aí, dando adeus ao Campeonato Brasileiro Série D. Nós temos ainda mais uma partida, né? Nós temos mais uma partida, mais uma rodada. Na verdade, nós teremos ainda mais 2 rodadas. Na próxima rodada é a de número 9. Nossos representantes vão estar entrando em campo, né? Deixa eu ver aqui. A 9ª rodada. Ficou bom, hein, pro São Raimundo. Vai pegar o Gás. Eu espero que o Gás, né, não complica a vida. Já tá fora mesmo, né? Vai pegar o São Raimundo, né? São Raimundo não pode perder ponto para o Gás em casa. Não pode, né? O Gás virou saco de pancada para os amazonenses. Tirou ponto já aí na 1ª rodada, eu acho que foi com o próprio São Raimundo, né? Empatou, acho que a primeira também, com o Monte Roraima, e perdeu a segunda agora pro Monte Roraima, né? Então, gente, nós temos aí o próximo jogo, né?
nona rodada, que vai ser a penúltima dessa fase de grupo. O Campeonato Brasileiro Série D, no grupo A, onde estão nossos representantes. São Raimundo vai pegar o gás, vai pegar o Lanterna. Então tem tudo para disparar, né? Tem tudo para encaminhar aí uma classificação, São Raimundo. O Monte Roraima, aí já vai ter, né, um time mais difícil. Difícil entre aspas, vai estar brigando por uma vaga. Se ele ganhar, o Manaus pega o Nacional, aqui é a disputa que vai ser o primeiro, né? É a disputa pela liderança, Manaus e Nacional. E o Monte Roraima vai enfrentar o Manauara, né? Então, nós teremos aí, o Monte Roraima tem tudo para encaminhar aí também. Se vencer o Manauara, tira aí, né, praticamente as chances de classificação do Manauara. Se empatar ou perder, complica. E o São Raimundo vencendo também encaminha, né, a sua classificação, e torcer, e ele tem que torcer pelo Manauara perder, porque quem ameaça, né, quem ameaça a vaga de São Raimundo e Monte Roraima é o Manauara. Então, se o Manauara perder esse jogo, os dois roraimenses praticamente garantem vagas na próxima fase do Campeonato Brasileiro Série D, né? Já que ambos têm os líderes têm 16 pontos e eles vêm com 10. O Manauara tem 9, então, e o Gás apenas 2 pontos. Então vai depender tudo dessa próxima rodada. Nona rodada é a décima rodada. Pode ser um amistoso para todo mundo. Vai depender dessa nona rodada. Vamos esperar e vamos torcer pelos nossos representantes aí no Campeonato Roraimense, no Campeonato Brasileiro Série D. Vamos torcer aí pelos roraimenses.

Vamos lá para a fase de grupos, o Campeonato Brasileiro Série C. Nós estamos aí na oitava rodada de 19, né? O Barra perdeu, o Guarani, rapaz. Guarani aí, o Bugre de Campinas avançando, né? Venceu o Barra, que vinha bem. 2-0 lá na casa do Barra. Maranhão empatou com o Caxias 0-0. Maringá empatou com Santa Cruz em 1-1. Brusque e Anápolis, Brusque 1, Anápolis 0. Amazonas 1, perdeu mais uma, Ferroviária 2. Inter de Limeira 0, Itabaiana 0. Confiança 0, Figueirense 0. Volta Redonda 2, Ipiranga 1. Paysandu joga hoje com Floresta, Pedreiro. Paysandu vai pegar Pedreira. É o papão da Curuzu, enfrenta o Cearense Floresta. O Ituano enfrenta hoje o Botafogo da Paraíba, né? Ituano enfrenta hoje o Botafogo da Paraíba. Vamos então trazer aqui a classificação da Série C. Vamos trazer a classificação. Primeiro lugar, o Brusque com 17. O Guarani aí chegando, né? O Guarani de Campinas, 15. Segundo lugar. Terceiro, Paysandu, 14. Quarto, Amazonas, 13. Quinto, Ituano, 13. Sexto, Maringá, 13. Sétimo, Floresta, 12. Oitavo, Caxias, 12. Nono, Inter de Limeira, 12. Décimo, Ferroviária, 12. Décimo primeiro, Santa Cruz, 11. Décimo segundo, Maranhão, 11. Décimo terceiro, Ipiranga, 10. Décimo quarto, Barra, 10. Décimo quinto, Volta Redonda, 8. Décimo sexto, Figueirense, 8. Décimo sétimo, Confiança, 7. Décimo oitavo, Botafogo, 6. Botafogo da Paraíba. 19º, Itabaiana, 6. E na lanterninha aqui, o Anápolis com apenas 4 pontos. Série C aí do Campeonato Brasileiro.

Vamos então agora para a décima rodada do Campeonato Brasileiro, 9916-1059. Você manda mensagem de áudio, manda texto, você participa, interaja conosco, 9916-1059. Daqui a pouquinho, a participação no quadro O Povo Fala. Daqui a pouquinho, Série B, décima rodada. Nós tivemos aí jogos começando sexta-feira. É o Náutico. Náutico tá embalado, rapaz. O Tibu tá embalado. Náutico 1, Cuiabá 0. Novo Horizontino 2, Ceará 1. Rapaz, o Ceará só ganha do Fortaleza, né? Eita, Leão de Aço, que tabu, meu irmão. Fortaleza, é possível que no segundo turno aí, na segunda rodada, não consiga vencer o Ceará, quebrar esse tabu, meu irmão. Não é possível. Eu assisti os melhores momentos, jogos, comentários. Fortaleza poderia ter goleado o Ceará no primeiro tempo. Perdeu muita chance ainda no segundo tempo. Levou o gol de empate, levou a virada. E é impressionante, né? Parece que o Fortaleza treme quando joga com o Ceará. Parece o Papão e Remo. Aquele tabu que demorou anos e anos, né? Eita, vamos quebrar esse tabu, Leão de Aço. Fortaleza venceu Londrina por 3-0. Juventude perdeu em casa para o Sport Recife por 1-0. O Atlético Goianiense perdeu para o São Bernardo em casa, rapaz. O Atlético Goianiense perdeu para o São Bernardo por 1-0. O CRB de virada venceu a Ponte Preta 4-2. O América Mineiro perdeu mais uma. Meu Deus do céu, o que acontece com o América Mineiro? Impressionante. América Mineiro 1, Vila Nova 2. Havaí perdeu mais uma em casa por 2-0 para o Goiás. O Operário empatou com o Criciúma 1-1. Hoje teremos Botafogo de São Paulo e Atlético, fechando assim a décima rodada do Campeonato Brasileiro, né? Fechando a décima rodada do Campeonato Brasileiro. Como é que tá a classificação? Como é que tá a classificação? Vamos lá. Ainda está na décima, tem muitos jogos a acontecer. Muito mesmo, né? O São Raimundo, o São Bernardo lidera com 20 pontos. Seguido pelo Náutico, em segundo lugar, com 19. Terceiro, Sport Recife, 19. Quarto, o Vila Nova, com 19. Quinto, Fortaleza, com 18. Sexto, Goiás, com 16. Sétimo, Novo Horizontino, com 16. Oitavo, CRB, 14. Nono, Criciúma, 14. Décimo, Ceará, com 13. Décimo primeiro, Juventude, com 13. Décimo segundo, Operário, 13. Décimo terceiro, Atlético Goianiense, 12. Décimo quarto, Atlético, 11. Décimo quinto, Havaí, 10. 16º, Cuiabá, 10. 17º, São Paulo, Botafogo de São Paulo, 9. 18º, Londrina, 8. 19º, Ponte Preta, 7. E na 20ª, América Mineiro, com apenas 3 pontos. Ainda não ganhou, 3 empates. Situação difícil aí para América Mineiro.

0: Agora são 7h04. Vamos então aqui pro intervalo rapidão. A gente volta já já trazendo mais notícias aqui do futebol. E também vamos trazer as informações chegando. 7h04.
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0: Muito bem, estamos de volta. Agora são 7 horas e 8 minutos. Hoje é segunda-feira, 25 de maio de 2026. Agradecemos aí já o seu carinho, o seu apoio. Obrigado aí você de São Vicente. Um abraço, Kátia, o Mano, Socorro, estão ligados com a gente no Asa Branca. Um abraço, Zeca. Um abraço aí a turminha do Lotação, né? Todos os lotações, todos os convencionais, também aí o nossos irmãos que estão ligados aí no Buriti, a Kátia, né? Um abraço aí, irmão Zanete, no Paraviana, também pessoal dos lá, nossos irmãos no bairro Calmé, irmão Silvano, irmão Francisco Rodrigues. Um abração aí ao comandante Amarildo, tá ligado, já tô ligado aqui, valeu, comandante Amarildo, quem tá ligado também, rapaz, é o meu irmão, meu amigo Lico, legendário Lico, ligado, Ricardo Amandindo pra escola, né, pastorzão Gessé, Arthur, Cecília, um abração aí, Júnior Amorim, Luiz e a turma toda aí ligado com a gente, um abração aí ao meu irmão Jodadac Tricolor. Ei, timezinho nosso, Josadac, irmão Francisco Azevedo, perdeu pro Mirassol, não tem um jogo que o Fluminense não deixe de levar gol, né? Vamos lá, vamos atender, já tem gente na linha, alô, bom dia. Rapaz, tá muito baixinho aí, fala, Josadac, fala, Romualdo. Tá muito baixo, tá, não tá legal. Deixa eu ver se eu vou colocar aqui no... Ver se eu consigo colocar... É, o meu retorno aqui do teu tá muito baixo. Não sei se como é que tá o pessoal recebendo aí o teu áudio. Deixa eu ver aqui.
1: Eu tô ouvindo você normal aqui.
0: Não, tu tá ouvindo, mas o teu retorno é que tá baixo, entendeu? Liga aí, que eu vou botar aqui fora do Bluetooth. Vou atender no microfone. Alô, bom dia.
2: Oi, bom dia, Rogério.
0: Vamos lá, meu irmão, como é que tá?
2: Tá ouvindo bem agora? Tá ouvindo bem?
0: Agora melhorou que eu coloquei, tirei do Bluetooth.
2: Ah, beleza. Não, Rogério, desde um bom... começo de semana para todos, né? Com essa chuva forte, né? E também comentar um pouco sobre o final de semana que aconteceu, sobre os jogos, né? Só o Botafogo do Rio que empatou, né? O time carioca, demais todos perderam, né? O meu Vasco não tem jeito mesmo, né? E parece que a crise começou por lá, o técnico Ronaldo, o Renato Gaúcho, né? E teve que sair escoltado, rapaz, passou umas horas lá no estádio, porque a torcida... já estava xingando dentro do campo, ele estava perdendo. É assim, rapaz. O torcedor tem que entender, né? Que quando o time não vai, não adianta jogar coisa em cima do técnico. Eu achei que ele suportou muito, né? Talvez ele nem fique mais no Vasco, né? Eu sei que o time do Vasco não tem time para enfrentar muitos times do Brasileirão aí, né? Muito fraco, né? Não tem zaga, na verdade não tem oportunidade do Vasco, tem que ter outros jogadores, porque senão já está bem na beira do rebaixamento aí, né? Então, está complicado. E o Flamengo também, né, depois daquela derrota, né, a torcida foi lá no condomínio do Carrascal, né? Cara, sabe, intimidando o jogador, acho que não é papel do torcedor fazer isso não, né? Faz no campo, xinga, sei lá, alguma coisa mais... invadir a propriedade, a casa do cara, dentro do cara, é um brincado isso, né? E aí foi quebrado um tabu de 29 jogos, se não me engano, no Flamengo, né, que não perdeu no Maracanã. E graça, né? Porque ó, o próprio Carrascal, né? Foi expulso, né? E daí para o frente só deu o Palmeiras mesmo. E só acho que não é goleado, né? Eu vou de 3, né? Então é isso, no mais valeu isso no programa, né? Agora, que próximas o próximo jogo, né, se não me engano, essa semana nós temos Libertadores, né? Vamos aguardar, né? Tomara que os times brasileiros se dêem bem para a próxima fase, né? E estamos aí, irmão. Estamos aí no programa. Que Deus te abençoe. E tchau, tchau.
0: Valeu, Romualdo. Um abraço. Tá aí, Romualdão aí, né? Falando do Vasco. Olha, Romualdo, o Renato Gaúcho saiu do Fluminense. O Renato Gaúcho é muito vaidoso, né? Muito orgulhoso, prepotente. Ele saiu do Fluminense por bem menos. Só das arquibancadas, por xingamento, ele saiu do Fluminense. Então, se ele já está sofrendo ameaça de agressão, pode ter certeza. Né? Pode ter certeza que ele vai dar tchau, que ele não vai colocar a sua vida em risco, a sua integridade física. Com certeza, o Renato Gaúcho vai sair do Vasco e o Vasco pode correr atrás de outro técnico aí, com certeza. Vasco protagoniza novo vexame e revive pesadelo do Z4 em São Januário. Derrota categórica expõe fragilidades, reacende o alerta do Z4 e ganha capítulo vexatório com a ausência de Renato Gaúcho na coletiva. Na noite deste domingo, protagonizou mais um vexame para a extensa lista do Vasco nos últimos anos. Não só dentro de campo, como uma derrota categórica por 3-0 para o Bragantino, mas também na sala de coletiva depois do jogo, com a ausência do treinador empregado para dar explicações à torcida. E trouxe de volta o assunto que o torcedor não aguenta mais, a zona de rebaixamento. O time paulista passeou em São Januário e a sensação é de que o placar ainda foi pouco elástico. O domínio do Bragantino, diga-se, não foi apenas técnico, mas sobretudo físico. Desde os primeiros minutos, o time de Wagner Mancini levou vantagem a partir da pressão alta, das transições e velocidade e também nos duelos aéreos. A equipe de Renato Gaúcho apresentava muitas dificuldades para quebrar as linhas de marcação do adversário e assistiu ao Bragantino dominar as ações no meio-campo. Os visitantes exploravam sobretudo o lado direito da defesa do Vasco, com João Vitor, Mutano e Saldívia, e conectavam as principais jogadas com Henry Mosqueira pelo setor. Os erros individuais do Vasco, no entanto, foram mais uma vez o ponto-chave para o resultado negativo. Lucas Piton foi decisivo com corte errado de cabeça para originar o gol de Rodriguinho. João Vitor Mutano foi facilmente driblado por Mosqueira, que cruzou para Pita antecipar Saldívia para ampliar. E por fim, o uruguaio ainda protagonizaria mais uma falha grotesca, com recuo errado para Léo Jardim, que foi driblado por Fernando para fechar o caixão vascaíno. O placar ainda poderia ter sido mais elástico se não fosse o pênalti desperdiçado por Eduardo Sacha, e traduziu com fidelidade o que se viu em campo no começo ao fim. De um lado, uma equipe em ascensão, embalada e agora próxima do G4 do Campeonato Brasileiro. Do outro lado, um time esfacelado no aspecto mental e sucumbido diante da própria torcida em São Januário. Foi o terceiro revés consecutivo, o quarto compromisso sem triunfo e o 12º gol sofrido pela equipe nos últimos 4 jogos. As vaias da torcida do Vasco dizem tanto quanto o placar. O time comandado por Renato Gaúcho segue em queda na tabela e com apenas 33,3% de aproveitamento. Nas últimas 9 partidas da Série A. Volta a conviver com o risco de encerrar o turno dentro da zona do rebaixamento, um cenário que já se tornou frequente. A justificativa da ausência do técnico Renato Gaúcho na entrevista coletiva foi um episódio à parte. A postura de um líder de um grupo de jogadores deveria se explicar, ou ao menos tentar se explicar, né, ao torcedor os motivos pela derrota vexatória em sua casa. Renato ficou no vestiário. Em uma decisão conjunta entre diretoria e jogadores, o diretor Ademar Lopes e o capitão Thiago Mendes foram à sala de coletiva para dar as explicações. Uma situação em que expôs o jogador a ser questionado sobre o desempenho de seus companheiros de time e colocou o diretor a negar que falaria sobre questões táticas ou escolhas do treinador para uma derrota que ficou barata em São Januário. O técnico está longe de ser o único culpado. No entanto, um de seus principais escudos para justificar o trabalho cai por terra. Se Renato gosta de lembrar que retirou o Vasco da lanterna do Campeonato Brasileiro, hoje a realidade voltou a bater a porta. O time segue brigando contra o rebaixamento, estacionado à beira do Z4 e alerta máximo para a sequência da temporada. É. Difícil a vida do Vascão, hein? Difícil a vida do Vasco. Campeonato Brasileiro. O Campeonato Brasileiro é um campeonato difícil, longo, e a gente sempre fala aqui, a gente bate na mesma tecla todas as vezes. Se no Brasileirão o clube não tiver elenco, fica pelo meio do caminho. Se não tiver um elenco à altura, vai ficar à beira do caminho. Por que que Palmeiras e Flamengo sempre estão ali nas cabeças? Porque tem elenco, né? Porque tem elenco. Infelizmente o Vasco da Gama só tem um time mal, né? Só tem um time e mal. Então quando mexe, quando quebra, quando muda, é esse vexame aí para todos os clubes da Série A, né? Então, difícil a vida do Vasco. Flertando aí com a zona do rebaixamento, crise de vestiário, crise dentro de campo, né? Muitas falhas grotescas. Essas falhas é o que deixa a torcida mais zangada, né? Você perdendo o jogo, lutando, jogando, é uma coisa. Agora você perdeu o jogo, entregando, aí não tem torcedor que aguente, né?

Vamos lá, vamos repercutir aqui, né, o Campeonato Brasileiro. Tivemos aí essa rodada, né, da Série A. Sábado tivemos confrontos interessantes. E vamos trazer aqui os resultados aí da Série A. Pena que o Remo perdeu, né? Começou ganhando, depois entregou a paçoca. Remo entregou a paçoca, rapaz. É, 17ª rodada, né? Estamos chegando aí, afunilando o encerramento do primeiro turno, digamos assim, do Campeonato Brasileiro Série A, né? 19ª é a última rodada dessa primeira fase. O Vitória venceu o Internacional por 2-0. O São Paulo, do Ronildo, do Pastor Léo Sampadilha, empatou em 1-1 com o Botafogo. O Grêmio venceu o Santos por 3-2. Mirassol venceu o Fluminense por 1-0. Flamengo perdeu para o Palmeiras por 3-0. Remo perdeu para o Atlético Paranaense por 2-1. Mais uma cena lá de indisciplina do jogador do Remo. Rapaz, não sei o que acontece com a cabeça. O time ganhando, o cara, né, complica. Faz cenas obscenas, gestos obscenos e vai expulso. O cara sabe que vai ser expulso, que a TV vai pegar. Se eu sou presidente de um clube, rapaz, de futebol, se o cara sabe que se ele fizer gesto obsceno, ele vai ser expulso, eu multo esse cara no mês do salário dele. Eu multo, e se quiser ir embora, pede pra sair. Não é possível o cara prejudicar seu time, o time bem, né? Tava bem, jogando, aí o cara faz um gesto obsceno e vai expulso. Não é assim, é lamentável o que acontece na Série A do Campeonato Brasileiro. Jogadores de futebol, os caras profissionais, os caras só vivem pra isso. Os caras têm acompanhamento psicológico de todo tipo de profissional pra cometer essas infrações dentro de campo e prejudicar o time. Eu fosse presidente de clube de futebol, o cara que fosse expulso por um gesto obsceno dentro de campo, ele receberia bem menos pra doer no bolso do cara. Não é possível, né? Prejudica o time. Tava bem em campo o Remo, só foi expulso, pronto. Levou a virada. É algo assim que não dá pra... Não tem explicação para esse tipo de jogador. E o cara queria dar torcida, né? O cara fez o gol. Impossível, rapaz, que isso aconteça. Cruzeiro embalado 2, Chapecoense 1, Remo 1, Atlético Paranaense 2, Corinthians 1, Atlético Mineiro 0, Vasco 0, Bragantino 3, Curitiba joga hoje com o Bahia. Fechando assim a 17ª rodada, né? Então nós teremos aí a 17ª rodada fechando hoje. E a classificação, né? Palmeiras embalou. Abriu 7 pontos. Palmeiras lidera com 38 pontos. Segundo lugar, o Flamengo com 31. Terceiro, Fluminense com 30. Poderia estar aqui na vice-liderança com 33, né? Quarto lugar, o Atlético Paranaense com 27. Vai ganhando, vai chegando. Daqui a pouco toma o terceiro do Fluminense. Quinto, Bragantino está chegando com 26. Sexto, São Paulo com 25. Sétimo, Coritiba, com 23, vai caindo. E vai pegar o próximo jogo, Flamengo, no Maracanã. O Bahia,
oitava posição com 23, mesma pontuação do Curitiba. O nono, Cruzeiro com 23, décimo, Botafogo, 22, décimo primeiro, Vitória com 22, décimo segundo, Atlético Mineiro com 21, décimo terceiro, Internacional com 21, décimo quarto, Grêmio com 21, décimo quinto, 21, o Corinthians, décimo sexto, Vasco com 20, é o primeiro time fora da zona do rebaixamento, vai jogar, já vamos ver aqui os confrontos. Décimo sétimo, Santos com 18 na zona de rebaixamento, Mirassol é 17º com 18, o Santos, 18º Mirassol com 16, 19º Remo com 15 e 20º Chapecoense com 9 pontos. É, rapaz, esse time do Fluminense, rapaz, eu vou te contar, o Vasco vai jogar em casa de novo. Não sei se é pior, jogar em casa ou fora. Diante do Atlético Mineiro, que vem bem. Perdeu o jogo ontem, assim, numa zebra para o Corinthians por 1-0. Atlético Mineiro que vinha se recuperando aí, né? Então não vai ser fácil, não. O Fluminense vai levar mais uma lapada do Cruzeiro, né? Atlético Paranaense vai pegar quem? Vai pegar o Mirassol. Então encosta no... Vai encostar aí no Fluminense, com certeza. E o Remo pega o São Paulo. Tinha tudo para vencer ontem, o Remo. Tinha tudo para vencer o São Paulo na próxima e sair da zona do rebaixamento, né? Futebol é assim mesmo.

0: Olha, temos o ganhador aqui da chuteira de ouro, né? Harry Kane. É, Harry Kane venceu aí, superou o Haaland, Mbappé, Igor Thiago e venceu aí a chuteira de ouro. Acho que merecido, né? O cara é um matador, né? O cara faz muito gol. Faz gols, né? E merece a chuteira de ouro. O Real Madrid tem novo treinador. E aí o cara chega com a missão de recuperar reforços que chegaram a 1 bilhão. O próximo treinador do Real Madrid terá pela frente a missão de recuperar aí parte dos principais investimentos recentes do clube espanhol. Segundo o jornal espanhol AS, 4 reforços que somam cerca de 180 milhões de euros, aproximadamente 1 bilhão na cotação atual, chegam ao fim da temporada cercado por dúvida no Santiago Bernabéu. A lista reúne o Mastantuono, Dean Hossein, Álvaro Carreiras e Trent Alexander Arnold. Os 4 foram contratados cercado de expectativa, mas terminaram a temporada sem conseguir se firmar plenamente. Tá aí. O Mastantuono foi a contratação mais cara do grupo. O argentino custou cerca de 63,2 milhões de euros. Cerca de quase 370 milhões de reais. O Carreiras foi o segundo mais caro do ex-Benfica, custou cerca de quase 293 milhões de reais. O outro foi o Alexander Arnold, contratado junto ao Liverpool, custou cerca de 64 milhões, quase 65. Rapaz. Novo treinador, segundo a imprensa espanhola, o clube já aliou os termos com José Mourinho para a próxima temporada. Tá aí, voltando, né? Mourinho, voltando aí, a Liga Espanhola. Mourinho não é fácil, não. É um, digamos assim, um Luxemburgo brasileiro, né? É metido a estrela. Agora são 7 horas e 32 minutos. Alô, bom dia. Momentinho, deixa eu abrir aqui o microfone. Alô, bom dia.
1: Bom dia.
0: Quem fala?
1: Tudo bom?
0: Tudo bem?
1: O Edson.
0: Fala, Edson.
1: Meu parceiro, deixa eu falar. Faz uns dias que eu não estou escutando a rádio, mas eu queria fazer uma observação aqui. Com essa mudança do nosso prefeito aí, entrou outro prefeito, né?
0: Aham.
1: Uhum. E eu queria que ele desse também uma olhadinha na rua, assim como eu cobrava o Arthur. Eu quero também dar uma sugestão para ele, andar na rua. A rua tá cheia de buraco novamente. A gente não consegue mais andar nessa rua da cidade. Cheia de buraco. Principalmente essa satélite aqui, tá cheia de buraco. Dá uma andada aqui, então os vereadores, que agora também vem eleição novamente, não para vereador, mas vem eleição, mas vão pedir votos pro candidato. Dá uma volta na cidade também, tá cheio de buraco. Essa é a minha observação aí. Obrigado, bom trabalho.
0: Valeu, Edson. Vamos falar aqui, meu irmão. Obrigado pela sua participação.
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0: É a informação chegando aqui no programa Bola e Manchete. E o povo falando, o povo reclamando. Alô, prefeito! Prefeito Marcelo Zettoni! É, a gente sabe que já era esperado, né, por todos nós, que a nossa capital, as ruas, avenidas da capital Boa Vista, já vem enfrentando muitas dificuldades com relação aos buracos. Na época ainda, o prefeito Arthur Henrique foi muito cobrado, que nunca tinha se visto, né, tanto buraco. Eu acho que nunca a gente tinha visto tanto buraco nas ruas e avenidas da nossa capital no ano de 2025, 2026. Então, o ex-prefeito Arthur Henrique se afastou, vai disputar aí o mandato tampão para o governo do estado. E quem assumiu a prefeitura foi o novo prefeito, vice-prefeito Marcelo Zettoni. Então, alô, prefeito, sabemos que está chovendo, é difícil, mas vamos trabalhar. O povo está reclamando, as ruas da nossa cidade, as avenidas, os buracos começam a aparecer. E a população vai sofrendo com os buracos e também com os alagamentos. Trabalhador brasileiro, motorista, né? O trabalhador acorda cedo, paga seus impostos, além de pagar um IPVA caro, pagar uma gasolina cara, tem que pagar pneu, tem que pagar a mecânica do seu carro, porque os órgãos competentes que arrecadam impostos e muito. Pense no país que arrecada imposto. Esse governo brasileiro aí é campeão de imposto. E parece que o povo gosta de pagar imposto, né? Que ainda tem gente que defende esse camarada. O cara paga imposto e ainda tem que pagar pneu, tem que pagar mecânica. Porque não consegue andar em ruas, no mínimo com asfalto. Então vamos lá, prefeito, arrumar, tentar pelo menos, coloca a equipe na rua, né? Complicada a vida do brasileiro, não é fácil. Não é fácil.

teria uma satisfação especial ao conhecer pessoas que, na infância, imaginaram ter um pai e uma mãe superpoderosos. Pais capazes de atender seus desejos, de conhecer um amor sem limites, um amor capaz de cobrir os traumas, culpas, vergonhas e tristezas passadas e dando uma nova esperança para o presente e futuro. As crianças abrigadas em instituições de acolhimento, depois de afastada dos pais pelos abusos ou por completa omissão no atendimento básico da vida infantil e juvenil, têm esse desejo. Os corações estão repletos de marcas e sonhos, e as esperanças são colocadas nos casais que eventualmente surgem e que podem ser seus futuros pais. No entanto, quando uma criança chega em uma nova família, seja como irmão ou como filho único, descobre que as antigas marcas precisam ser lavadas com proteção, amor, paciente, direcionadas pela disciplina branda. Aquela necessidade de pertencer, fundamental a cada ser humano, precisa ser firmada dia a dia em uma convivência que exige coragem dos pais e a construção da confiança no coração e mente da criança. A criança recebida como filha por adoção luta diariamente com as lembranças desagradáveis do passado, com medo de que aquela antiga história se repita. Quando percebe novos pais, pais que as respeitam, descobrem no próprio coração a rebelião, a incredulidade. Então os novos pais vão conhecendo a ira, as mágoas soterradas. Reconhecer o verdadeiro amor e aceitá-lo não é o exercício da fé amadurecida. Elas vão conhecendo a altura, a largura e a profundidade do amor divino também. Na Bíblia, esse processo de amadurecer no relacionamento confiante em Deus pela fé de Cristo Jesus é chamado de santificação. Por isso lemos que sem a santificação ninguém verá a face amorosa de Deus Pai. Será que você já conhece essa experiência como filho ou filha de Deus por adoção?

0: Fechando bem demais o nosso Café com Bênção de hoje, Cleverson Silva com William Augusto e Wind Matheus Medley. Comigo está Jesus, povo adquirido, fiel e invisível. Olha, tô indo nessa, hein? Foi muito bom ficar junto contigo. Amanhã eu volto com mais Café com Bênção pra você, tá bom? Beijo no fundo do coração, fiquem todos com Deus e até amanhã. Tchau, tchau.
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sentimento que houve também em Cristo Jesus, pois ele, subsistindo em forma de Deus, não julgou como usurpação ser igual a Deus. Antes a si mesmo se esvaziou, assumindo a forma de servo, tornando-se em semelhança de homens.

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1: Shalom, shalom, povo de Deus. Seja você muito bem-vindo aqui ao programa ID ao vivo pela 105.9 Parente FM e também pelas plataformas digitais aí pela Radiosnet. Então você baixar aí no seu celular, tablet ou acessar no computador radiosnet.com.br, procurar aí Parente FM, tá? Você fique ligadinho aqui com a gente nesse horário sempre de meio-dia até uma hora da tarde. Estamos aqui com você para trazer muita edificação da sua fé, para que você seja mais abençoado. E se você quer participar conosco aqui, nosso WhatsApp é 991-16-1059. Você quer mandar aí uma mensagem, pedir uma oração, fazer aí um pedido de algum louvor, é no 95-991-16-1059. Nosso WhatsApp já está aberto aqui hoje. Programa aí de mais que especial. Voltamos da montanha, legendários formados. Tivemos uma ótima caminhada aí na montanha. Já quero começar aqui mandando um alô a todos os legendários que nos ouvem aqui pela Parente FM e também pelo Radiosnet, e agradecer a Deus por estarmos todos aqui hoje ligadinhos no programa ID. O programa ID do Ministério Internacional da Restauração aqui em Roraima, e nós estamos aqui para poder trazer muita informação, muita edificação para você. Olha, o programa ID é hoje, né? Nós vamos trazer aqui uma palavra poderosa. Claro, você que está conosco nos ouvindo aqui, fica ligado, porque hoje Deus vai abrir o seu entendimento para que você consiga aí ter uma nova percepção sobre como você vai conduzir a sua vida, seu posicionamento de vida. E claro, quero falar um pouquinho também, né, daquelas pessoas que estão aí hoje um pouco desanimadas, desalinhadas. Estamos aí chegando ao final do quinto mês deste ano de 2026. Parece que as coisas passam tão rápido e parece que a nossa vida não anda, né? Mas hoje nós vamos falar um pouquinho disso, porque você sabia que Deus, ele traz para nós uma chave poderosa para que a gente destrave a nossa vida e para que a gente corra atrás daquilo que é o plano de Deus para nossa vida. A gente vai falar um pouquinho de tudo isso aqui com vocês. Você que está ligado aqui comigo, fica aí, porque nós vamos aqui tocar um louvor poderoso para edificar ainda mais a sua fé. Na volta a gente já começa a falar sobre destravar a sua vida, sobre como você vai aí ter uma nova caminhada através do conhecimento e da sabedoria de Salomão. Então nós vamos trabalhar hoje um pouco do que está escrito lá em Provérbios 25. Então fica com a gente, porque Deus é bom e tem muita coisa boa para você aqui no programa ID.
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1: É nada mais, nada mais do que o nosso Senhor e Salvador Jesus Cristo. Né? Então vamos orar aqui para a gente já chegar direto aqui na nossa palavra. Programa aí de sempre aqui no ar, né? 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E olha, vamos dar sequência aqui no nosso programa, porque o programa ID é cheio de muita coisa boa hoje, como eu falei, né? Nós vamos trabalhar o que está lá em Provérbios 25, e aí vamos à oração para a gente poder entrar aqui na presença do Espírito Santo de Deus e levar também essa presença aí onde você está. Pai eterno, Deus poderoso, nós te agradecemos por estarmos aqui hoje mais uma vez ao vivo, entregando aqui a tua palavra, o nosso melhor, para que o Senhor possa edificar cada um que nos ouve, possa edificar essa casa, possa edificar essa família, possa edificar esse trabalho, possa edificar esse negócio, aonde tem aí um filho teu nos ouvindo, que ele seja cheio do teu Espírito Santo. Meu Deus, que toda distração, que todo impedimento, toda enganação do inimigo caia por terra e que nós sejamos cheios da tua glória, do teu poder. Que o Senhor, meu Deus, através do teu poder, venha quebrar todas as barreiras, desfazer todos os trabalhos do inimigo, meu Deus, feitos. E tudo aquilo, Pai, que o mal tem lançado sobre nós caia por terra. Que sejamos cheios da tua glória, que o Senhor venha nos cobrir, nos revestir. Tua glória, Senhor Deus, e tenhamos aqui um tempo de vitória, de alegria, de majestade, assim nós oramos em nome de Jesus. Amém e amém. Olha, meus irmãos, e a palavra que está ali no livro de Provérbios hoje, ela, Provérbios 25, a partir do versículo 2, diz assim, ó: a glória de Deus é ocultar certos conhecimentos. Tentar desvendá-los é a glória dos majestosos. Então, olha, às vezes a gente fica meio se questionando, né, para Deus. Por que Deus, o Senhor está fazendo isso comigo? Por que eu estou passando essa situação tão difícil? Por que quando alguém vai num encontro com Deus ou vai nos legendários, ele não pode contar o que aconteceu lá? Por que Deus, que quando o Senhor revela algo para um profeta, o Senhor só revela para ele, não revela para todo mundo? Por que Deus, que tantas coisas são ocultas e a gente não pode saber? E aí vem a explicação do Senhor. Ele diz o seguinte, que tentar desvendar aquilo que Deus escondeu é glória dos majestosos. Por que Deus está dizendo isso? Deus está dizendo o seguinte, que Deus tem algo específico para trabalhar com cada uma das pessoas que ele criou. Então você que está nos ouvindo agora, Deus tem algo especial para você. Deus tem algo que Deus tem que entregar só para você. E nós, irmãos de montanha, legendários, quando nós subimos a montanha, nesse final de semana estivemos ali subindo a montanha com mais de 120 homens que estavam subindo pela primeira vez, 110 deles ali estavam, 110 subindo pela primeira vez e quase 180 homens servindo, trabalhando. Homens estavam ali para levar o instrumento, o mantimento físico e espiritual, para trabalhar na logística, para trabalhar na administração, para trabalhar em toda a organização ali desse encontro majestoso que ali 110 homens tiveram com Cristo, buscando o legendário número 1. E ali naquela montanha existe um lema, que é o seguinte: o que você aprende na montanha, o que você passa na montanha, fica na montanha. E por que isso? Assim como quando a gente vai num encontro com Deus, quando a gente vai num congresso de santidade, quando a gente vai no congresso da nação, quando a gente vai no reencontro, o que que acontece ali? Deus, ele trabalha algo só com você. A transformação que Deus tem para fazer na sua vida é com você. Não é através de um terceiro. Não é esperando alguém fazer algo. Não é você aguardando uma pessoa que vai te dar, que vai fazer, que vai acontecer. Não, não, não. Tem muita gente que fica esperando alguém ganhar dinheiro, alguém crescer, alguém terminar a faculdade, alguém fazer isso, alguém conquistar alguma coisa, para depois ele começar a viver a vida dele. Tem muita gente que fica nisso. Mas só que Deus, ele quer trabalhar no seu íntimo, no seu individual. O plano e o projeto que Deus tem para você, ele é só para você. Deus, ele busca em nós algo que ele nos deu, que é algo específico para mim e para você. Então Deus te deu um dom espiritual, um dom físico que só você tem. E esse dom, ele está totalmente conectado com o propósito de vida que você tem que executar nessa terra. E muitas vezes a gente não prospera aqui nessa terra ou fica passando por tantas dificuldades e a gente não entende por quê. Fala assim: Deus, por que que eu não ganho mais dinheiro? Deus, por que que eu não prospero? Deus, por que que eu não me curo dessa doença? Deus, faz tanto tempo que eu estou aqui na igreja, orando, ofertando, dizimando, fazendo propósito, fazendo campanha de oração, e minha situação não muda. E aí eu digo para você algo, porque Deus, ele tem algo especial para tratar com você. E eu falo isso porque eu vejo muitas pessoas, eu mesmo já fui assim, que fica pulando de campanha de oração em campanha de oração, sabe? Não que seja isso ruim, não. Mas só que eu, ao invés de eu buscar o meu crescimento, a minha mudança, leitura da Bíblia, estudo da palavra, intimidade com Deus, eu ficava pulando de campanha em campanha, de igreja em igreja, de bênção em bênção, de profetada em profetada, achando que alguém ia resolver o meu problema, que alguém ia me dizer o que eu tenho que fazer, que alguém ia ganhar lá na Mega Sena e me abençoar, que alguém ia me dar algo. Não. E eu ficava assim. E nunca acontecia nada. Engraçado que a minha visão, a minha esperança de bênção de Deus era como se eu ficasse parado sem fazer nada o dia inteiro e as coisas só viessem até mim. Né? Só viesse até mim. Eu não precisava fazer nada. Uma coisa que Jesus nos ensinou é que os milagres, para eles acontecerem, você tem que ir até Jesus. Você tem que dizer para Jesus o que é que você quer que ele faça. Então nós temos que buscar. Você vê? A história da mulher do fluxo de sangue, muitos conhecem. Essa mulher passou anos fazendo tratamentos, investindo dinheiro, indo em médicos. Só que nada resolvia o problema dela. Ela continuava ali com seu fluxo de sangue. E nunca parava. Imagina a situação de saúde que essa mulher se passava depois de anos com fluxo intenso, com dores terríveis, sendo excluída da sociedade, porque naquela época as mulheres, quando tinham seus fluxos mensais, elas eram retiradas do meio social. Elas não poderiam estar convivendo em sociedade, elas não poderiam estar participando de eventos ou andando pela rua, ou se encontrando com outras pessoas, porque o entendimento de muitos daquela época era que aquela pessoa que estava doente, ou que estava com fluxo, ela era contaminada, ela estava suja. Então ela ficava isolada da sociedade, ela ficava apartada das pessoas. Ela não podia ir ao templo, ela não podia congregar, ela não podia trabalhar, ela ficava totalmente jogada, isolada mesmo. Porém, essa mulher do fluxo de sangue, quando ouviu falar de Jesus, essa mulher tomou uma decisão na vida dela. Ela tomou uma decisão. Ela parou de ficar buscando em outros lugares, buscando em outros templos, buscando outros deuses, buscando outras soluções, buscando médicos, e foi procurar aquilo que ela sabia que era a cura para ela. E eu não estou dizendo aqui que você não deve procurar, não, deve sim. Porque, no meu entendimento, Deus constituiu todas as coisas que existem nessa terra para a boa, agradável e perfeita vontade dele. Então, se tem médicos, você tem que ir no médico, tem que se cuidar. Se tem especialistas, como os especialistas que trabalham na saúde física, mental, emocional, espiritual, se tem mentores, você precisa sim buscar essas pessoas, porque Deus constituiu essas pessoas para que você cresça ainda mais. Mas você buscar somente essas pessoas sem buscar Cristo é como correr atrás do vento. Porque você vai ter ali sim uma solução, uma direção, mas é algo momentâneo. É como uma doença que você toma um remédio e no momento em que o remédio está no seu corpo fazendo efeito, você se sente bem. Você para de sentir dores, você se sente mais disposto. Mas quando o efeito do remédio acaba, o que que acontece? Simplesmente, a doença volta. Na verdade, a doença sempre esteve ali. Só que o remédio, ele maquiou, ele enganou um pouco ali para que você não sentisse tantas dores, não sentisse tanta dificuldade, não sentisse tanto os efeitos da doença. E quando eu estava naquela situação de ficar correndo atrás de profetado em cima de profetado, correndo atrás de campanha de oração em campanha de oração, e volto a dizer, não quero dizer que você não deva fazer isso, mas que você deve ter propósito e cuidado com isso. Quando eu fazia isso, era como se eu estivesse tomando ali um remédio temporário, sabe? Eu ia ali numa campanha de oração, me sentia bem e tudo, mas saía dali e continuava vivendo a minha vida da forma como eu vivia antes. Continuava sendo a mesma pessoa como antes. Continuava tendo o mesmo comportamento de antes. Continuava tendo os mesmos pensamentos, desejos de antes. Então, quando eu ficava ruim, eu ia buscar ali uma solução, como se fosse uma pílula temporária, um remédio temporário para solucionar o meu problema. E aí, quando aquele problema era rapidamente solucionado, um exemplo aqui. Estava lá com uma conta de luz atrasada há 2 meses para cortar a minha luz. Daí eu saía correndo, pedia para um, pedia para outro, e clamava a Deus: Senhor, por favor, pelo amor de Deus, abre aqui, Senhor Deus, meu entendimento, abre uma porta, Senhor. Aí Deus ia lá e abria uma porta, eu ia dar, fazia um contrato, ganhava um contrato, fazia um serviço, pegava ali aquele dinheiro, recebia, pá, pagava a conta de luz. No mês que vem, putz, conta de luz atrasada de novo. E aí eu ia de novo. Meu Deus, pelo amor de Deus, abre uma porta, não sei o que, né? E quantos e quantos e quantos anos, quantas vezes acabei não passando por isso, vivendo isso. E eu vivia isso recorrentemente, por quê? Porque eu não estava buscando a fonte, eu não estava buscando a revelação verdadeira, eu não estava buscando a profundidade que Deus tinha para mim, no propósito que Deus tinha para mim, que é o que está lá no Provérbios 25, capítulo 25, versículo 3, diz assim: a altura do céu, a profundidade da terra e o coração dos soberanos são lugares insondáveis. Insondáveis. Então, muitas vezes eu ficava buscando ali uma solução temporária, mas não buscava a solução definitiva, não buscava profundidade, não buscava o conhecimento, não buscava um relacionamento verdadeiro com Jesus. E era como se fosse aquele panos quentes, o tapa-buraco, sabe? Resolve hoje, mas amanhã está de novo. Resolve hoje, mas amanhã está de novo. E tudo isso acontecia porque quando você e eu não buscamos estar dentro do centro da vontade de Deus, não buscamos a revelação verdadeira, não buscamos o conhecimento, não buscamos desvendar a glória de Deus que o Senhor tem para a nossa vida, que muitos conhecem facilmente como qual é o meu propósito, qual é o meu chamado. Quando a gente não sabe isso, a gente fica meio que atirando pra todo lado, sabe? A gente fica meio que correndo da sala pra cozinha, achando que pode fazer tudo, que tem que pegar tudo, que tem que se responsabilizar por tudo, que tem que correr atrás de tudo, que não pode dizer não pra ninguém, porque se eu disser não, pode ser que Deus me negue, Deus esteja indo contra a vontade de Deus. Se eu disser não, eu posso estar indo contra aquilo que Deus tem pra mim. Meus irmãos, eu digo uma coisa pra vocês: quando você não tem definido e claro na sua mente qual é o teu propósito em Cristo, qual é o teu chamado em Cristo, você cai nessa revelação de Provérbios aqui. A profundidade do que Deus tem para você, ela é insondável. É como se Deus estivesse dando para você a oportunidade de você entrar por uma porta para conhecer aquilo que Deus tem para você, mas você não quer entrar, porque a partir do momento que você passa a ter mais profundidade no conhecimento de Deus, passa a ter mais intimidade com Cristo, passa a desvendar a sabedoria e o conhecimento que Deus tem para derramar sobre a sua vida, você tem que se tornar uma nova pessoa. Você se torna uma nova criatura. Você começa a sair das mesas de convivência de pessoas que bebem, que fumam, que falam palavrão, que ficam reclamando da vida dos outros, que ficam levando fofoca, que ficam trazendo problemas para você resolver, ou pessoas que convivem com você através dos problemas. Sabe aquela pessoa que toda vez que você vai conversar com ela, ela traz um problema, ela fala: você viu tal acidente? Você viu ali fulano? Você viu a estrada que caiu? Você viu alguém que ficou doente? Você viu fulano que morreu? Tem gente que só a misericórdia do Eterno. E a pessoa só sabe falar disso. E por quê? Porque a vida dela só existe em função desses acontecimentos. Muitas vezes a pessoa não consegue olhar para a vida dela e contar sobre ela, sobre o que Deus está fazendo na vida dela, sobre o que Cristo está fazendo na vida dela. Por quê? Porque pode ser que ela não tenha uma experiência com Cristo e a única história que ela tem para contar é a tragédia do outro. Quando a gente não tem as nossas próprias histórias para contar, as nossas próprias experiências para contar, quando a gente não tem o nosso próprio convívio com o reino de Deus, quando a gente não tem o nosso próprio chamado e propósito bem definido, a gente realmente não vai ter experiência própria para contar. A gente precisa ficar contando a história dos outros. Você sabe por que que noticiário... Você sabe por que que muitos jornais vendem muito e vivem muito e prosperam muito, jornais e revistas e tudo? Porque eles vivem contando as histórias dos outros. Eles vivem contando as histórias dos outros. E é necessário que nós saibamos a história dos outros. Mas tem um detalhe: você não pode viver só das histórias dos outros. Você tem que viver das suas histórias. Você tem que construir a sua história, a sua caminhada, o seu chamado, o seu propósito. E o que é que você veio fazer nessa terra? O que é que você veio fazer nesse lugar? O que é que você está construindo? Hoje é uma segunda-feira, agora 12:35 aqui no estado de Roraima, 13:35 horário de Brasília. O que é que você veio fazer nesta vida que você está vivendo aqui? Qual é a história que você está criando, que você está contando, que você está construindo? O que é que você está construindo para deixar o seu legado, para deixar para os seus filhos? Quando os seus filhos, sua família olha para você, quando as pessoas estão ao redor de você, elas olham para você, o que é que essas pessoas estão vendo? Qual é a história que elas vão contar de você? Qual é o legado que você vai deixar para que as pessoas se lembrem de você? O que é que você está construindo? Quando a gente não constrói nada, a gente vive repetindo o que os outros estão construindo. Sabe aquele funcionário, aquele empregado? A gente até falou isso aqui na terça-feira, quando o Jefferson Mota veio falar sobre esse desenvolvimento empresarial, né? Falar para os empresários. Inclusive amanhã, você que está ligado com a gente aqui, vamos ter esse tema falando sobre ser empresário com Cristo. Jefferson Mota vai estar aqui com a gente. Mas se você está aí, não sabe se está construindo algo, a gente falou aqui o seguinte, que quando você está numa empresa trabalhando para alguém, se você não está naquele lugar para você construir o seu sonho, você está construindo o sonho dos outros. Então, se você presta serviço, até mesmo dentro da igreja, quando você está servindo a Cristo, você está ali construindo algo para você, algo para o reino de Deus, ou você está construindo algo para alguém? Você está trabalhando, está estudando, está se preparando, está crescendo para você ou para os outros? A vida que você está vivendo é para você crescer, para você ser melhor, para você ser mais abençoado por Deus, para você ter mais condições de abençoar as outras pessoas, para você ser santificado, para você ser ali uma pessoa que está guardada, protegida por Cristo, ser próspero em todas as áreas da sua vida, porque Deus mandou, ou porque as pessoas vão olhar para você e falar de você, ou porque você está querendo que os outros te vejam de algum jeito que você realmente não quer ser. Então nós precisamos o tempo todo estar nos questionando sobre se o que nós estamos fazendo é realmente algo para nós, é realmente algo para Cristo, é realmente algo para cumprir o propósito e o chamado que Deus tem na minha vida, ou eu estou vivendo uma aparência, um personagem para que as pessoas sejam ali exaltadas através da minha vida e não através de Cristo Jesus. A gente tem que pensar muito bem se as nossas atitudes, elas estão sendo atitudes que estão construindo uma pessoa melhor, ou a gente vai ficar só repetindo notícias dos outros e a vida dos outros a vida inteira. Você sabia que muitas vezes a tua situação de vida, a tua situação financeira, a tua situação no trabalho, a tua situação nos teus negócios não está indo melhor porque está faltando esse discernimento, esse conhecimento, essa sabedoria, essa revelação da majestade divina sobre a sua vida? Olha o que diz aqui no Provérbios 4, 25, versículo 4. Tira as escórias da prata e ela ficará absolutamente pura. Então muitas vezes a gente está andando carregando tanta sujeira ali na nossa mente, no nosso corpo, tanta sujeira no nosso comportamento, tanta sujeira na nossa santidade, convivendo em rodas de pessoas que são pessoas que estão ali nos usando, pessoas que estão ali falando mal, bebendo, fumando, falando palavrão, falando fofoca, matando tempo. Em vez de estar ali no meio de pessoas que estão construindo algo, tem muita gente que fica no meio de pessoas que estão destruindo algo. Quando a gente não está no meio de pessoas que constroem, a gente então está no meio de pessoas que destroem. E você sabia que você é a média das 5 pessoas que estão à sua volta? Então olhe à sua volta e perceba quem são as 5 pessoas com quem você mais convive. Essas 5 pessoas com quem você mais convive, elas são pessoas de Deus? Elas são pessoas que buscam a santidade? Elas são pessoas prósperas na vida financeira, na vida espiritual, na vida emocional, na vida psicológica?

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3: Governo chinês atualiza a Bíblia e transforma Jesus em pecador e apedrejador. O governo da China está implementando uma revisão da Bíblia, chamada por eles de atualização, que adapta o cristianismo à ideologia comunista e transforma Jesus em um pecador assassino. A denúncia ganhou repercussão internacional após a circulação de um material didático que modifica a passagem bíblica da mulher adúltera narrada no Evangelho de João. Na versão, Jesus não perdoa a mulher acusada de adultério, mas a apedreja até a morte e afirma que também é pecador. O episódio está sendo apontado por organizações de liberdade religiosa como um exemplo da política de sinicização implantada pelo Partido Comunista Chinês, que busca submeter todas as religiões à autoridade do Estado e exige que crenças religiosas reflitam os chamados valores socialistas centrais. Muito bem, trazendo aqui agora a galera que participa com a gente nas redes sociais. Olha, uma salva de palmas aí para todo mundo que vai participando, deixando a sua curtida, seguindo também lá no perfil do Instagram. Muito obrigado, viu, de coração. Um abraço pro pessoal curtindo no Facebook, Simone Valverde, também a Cláudia Carline, deixa eu ver quem mais aqui, Paulo Batista também, Seixal, Leandro Trindade com a gente no oeste do Pará também. Jean Guilherme em Indaiatuba, São Paulo. Rúbia Cristiana em João Pessoa, na Paraíba. Olha, todos esses curtindo aqui no Facebook. Quero mandar um abração também para Roseli Ribeiro, também com a gente aqui, mandando mensagem pelo Instagram. E ela que está lá no setor agropecuário, né? E curtindo aqui o nosso Conexão Vida. Um abraço, Deus abençoe a sua vida, tá bom? Muito bem, gente. @locutor Diego Elias, manda sua mensagem aí.

0: Isaías Saad, hein? Que linda canção, Pertinho, gravado ao vivo. Antes, Maria Marçal, linda regravação, O Escudo, clássico da música cristã, no vozeirão da Maria Marçal, hein? Top, né não? Então, mais uma pausa, eu volto em instantes trazendo mais informação pra você e, claro, muito mais louvor aqui no seu rádio também, né? Não sai daí.
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1: Mulher é curada de lesão no quadril após 37 anos sofrendo com dores. Após sofrer durante 37 anos com fortes dores no quadril, causadas por complicações em um parto, Pauline Ruiz testemunhou que foi curada após uma oração nos Estados Unidos. Durante décadas, ela enfrentou limitações físicas e recusou uma cirurgia para colocação de prótese. Em fevereiro de 2025, enquanto assistia ao programa cristão 700 Club, Pauline afirmou que sentiu seu quadril ser restaurado no momento em que ouviu uma oração direcionada a mulheres com problemas após o parto. Segundo ela, a dor desapareceu imediatamente e nunca mais voltou. Hoje, Pauline compartilha seu testemunho para encorajar outras pessoas a continuarem confiando no poder de Deus.
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1: Guilherme Batista e Matheus Brito, Santo para Sempre. Que linda canção!

0: Nesse exato momento os anjos cantam: tu sempre serás.
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0: Lindo louvor internacional, mais uma aqui na sequência para você nesta segunda com Stephen Curt Chapman, Hillary Scott, Broken Dreams. Antes, Jonas Serra, Carol Braga, Flávio Vasques, o pessoal do Brazas, Abidiel Arsênio, Clebson Collins, Santo é o teu nome, tá bom? Muito bem, gente, mais uma pausa, a gente volta rapidinho para trazer muito mais aqui no seu rádio, trazendo mais informações e tudo mais aqui na sequência para você.
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2: O amor de Deus por nós é infinito e inabalável. Nada pode nos separar desse amor, nem mesmo as situações mais difíceis da vida. Então leia Romanos capítulo 8, versículos 38 a 39.
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4: Renata Marim, bondade de Deus.

0: Olha aí o pessoal do Cultura do Céu. É, Davi Fernandes, Caleb Josh. Onde está o Morte? Ainda teve Davidson Pires, Edinho Missão, Uma Fome e Uma Sede. Tá bom? Muito bem, gente. Depois do intervalo, lindas canções, mas também a nossa reflexão da palavra de hoje. Momento especial. Abre o seu coração aí. Marque na sua Bíblia a referência de hoje e vamos juntos meditar. É instantes, hein?
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0: Legalismo e graça. O amor de Deus não tem preço. Esse é o tema da nossa reflexão de hoje. Imagine uma criança chegando para a mãe com a lista na mão. Quarto arrumado, louça lavada, dever feito. E então os olhos ansiosos esperando a resposta. Você me ama agora? Qualquer mãe de coração, né, partiria por dentro. Não porque a criança se comportou mal, mas porque ela nunca deveria ter duvidado. É exatamente isso que muitos de nós fazemos com Deus a vida inteira. Efésios 2, versículos 8 e 9. Porque pela graça sois salvos, mediante a fé. E isso não vem de vós, é dom de Deus. Não vem de obras, para que ninguém se glorie. Paulo não deixa margem de interpretação. A salvação não é comprada, não é conquistada, não é acumulada por desempenho. É dom, ponto. E, no entanto, algo dentro da natureza humana resiste a isso com uma força surpreendente, porque receber de graça exige uma humildade que o orgulho não suporta. O legalismo não é necessariamente uma lista de regras religiosas. É uma postura do coração. É uma crença silenciosa de que o amor de Deus precisa ser merecido, que há uma conta em aberto e que a sua devoção, o seu serviço, o seu conhecimento teológico ou a sua consistência moral são a moeda de pagamento. Você ora mais para que Deus fique satisfeito com você. Você lê a Bíblia para não decepcionar. Você serve com o olho no placar. Jesus identificou esse padrão na figura do irmão mais velho da parábola do filho pródigo. Enquanto o irmão mais novo é o personagem óbvio, aquele que errou, desperdiçou, voltou arrependido, o irmão mais velho é o personagem incômodo. Ele ficou, obedeceu, trabalhou. E quando o pai faz a festa pelo irmão que voltou, ele explode. Estou contigo há todo esse tempo e nunca me deste um cabrito. Toda uma vida de obediência. E ele ainda não sabia que era filho. Ainda estava tentando ganhar o que já era dele. O apóstolo Paulo usou as figuras de Ismael e Isaac para iluminar a mesma tensão. Um filho nascido do esforço humano, da tentativa de antecipar e forçar a promessa. O outro nascido da graça, tão improvável que fez Sara rir. E essa é justamente a marca da obra de Deus. Ela tende a parecer ridícula para quem ainda está contando com a própria força. Gideão com 300 homens, Jericó derrubada por gritos, um pescador sem letras mudando o mundo. Quando a obra é da carne, o resultado é comparação. Alguém sempre está passando na frente do outro, se achando melhor. Quando a obra é de Deus, o resultado é graça, transbordando para todos os lados, sem que ninguém possa reivindicar o crédito. A boa notícia do Evangelho não é apenas que você foi perdoado, é que você foi adotado. Não é servo chamado ao castelo quando há trabalho a fazer. É filho que tem acesso ao Pai a qualquer hora, não por mérito, mas por pertencimento. A sala do trono não é reservada para quem cumpriu a lista, é o lugar dos filhos. Se hoje você está cansado aí de tentar merecer o que Deus já deu, esse cansaço pode ser o começo de algo. A graça não está esperando você chegar ao nível certo. Ela já veio até você, no ponto em que você estava, sem que você tivesse nada para mostrar. Você pode parar de tentar comprar o que já foi dado. Entregue-se a Ele, entregue-se ao Senhor Jesus. Declare Ele e que o Senhor nos abençoe.
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0: Projeto Vida Nova de Irajá, Diego Campos e Tati Teixeira Campos. Vitorioso és.

de forma até um pouco deselegante candidatos aí que não adunam, né, com o perfil, ou acabam comprometendo o perfil do opositor. Então, eu acho que tem que ser pautada nas ideias, discussão de ideias, com muito respeito e coerência aí por parte de quem está disputando essa eleição suplementar. Bacana? 16 horas 46 minutos. Vamos lá, mais um bloco musical depois de uma crítica bem bacana aí que a gente ouviu no bloco anterior. Vamos lá de mais música, 16 horas 47 minutos. Boa tarde.

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4: Deputado Federal. Pastor Diniz.
5: Atividades do Parlamentar. O parlamentar participou das votações no plenário da Câmara dos Deputados, acompanhando matérias importantes da pauta nacional e reforçando a representação de Roraima nas decisões do Congresso Nacional. Nas comissões, Pastor Diniz também segue com atuação ativa. Um dos destaques é a sua relatoria do projeto de lei número 3.314/2025. Na Comissão de Previdência, Assistência Social, Infância, Adolescência e Família, o projeto trata da inclusão da autorização eletrônica de viagem no Estatuto da Criança e do Adolescente, modernizando procedimentos e trazendo mais segurança jurídica para o deslocamento de menores de idade em território nacional e internacional. Como relator, o deputado apresentou parecer favorável à proposta, contribuindo para o avanço da matéria na comissão. Outro ponto de destaque é a continuidade da tramitação do seu projeto voltado à regulamentação da liberdade religiosa na esfera pública, reafirmando o direito à manifestação de fé dentro dos princípios constitucionais. E na área social, avança a implementação da emenda parlamentar de 4,5 milhões destinada à CDG, que atuará em parceria com o CESASMAF. Em Boa Vista, os recursos serão aplicados no fortalecimento do atendimento a pessoas com doenças raras, ampliando serviços especializados e garantindo mais suporte às famílias roraimenses que enfrentam essa realidade. Além das atividades legislativas, o deputado também utilizou suas redes sociais para prestar contas do mandato e dialogar com a população.

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3: Legal demais, hein? 17 horas, 5 horas da tarde. Você que está ligando o rádio agora, ou você que está sintonizando com a gente pelo aplicativo agora, muito obrigado mesmo pelo carinho da audiência. 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Nós estamos também pelo RádiosNet. Se você nos ouve pelo rádio tradicional, nós também estamos pela RádiosNet. O que facilita isso? Você pode nos ouvir em qualquer lugar onde tenha cobertura de internet, tá bom? Baixo Rio Branco, Iramutã, o interior do estado de Roraima, bem como também na capital. De repente a frequência não está muito legal pelo rádio tradicional, você pode acessar a RádiosNet, que fica por dentro de tudo também, tá legal? E aí, o zap para você participar e interagir conosco é o 91-16-10-59, 91-16-10-59, tá bom? Deixa eu mandar aquele alô mais uma vez especial para quem está nos ouvindo por aqui, pelo painel 105. Alô, meu irmão Nilson Munhoz, ali no Bela Vista. Muito obrigado mesmo pelo carinho da audiência, irmão Nilson Munhoz, missionária Marcela, todos ali no Bela Vista, junto com Caleb e a Vitória. Obrigado mesmo pelo carinho da audiência de todos vocês aí também. Deusilete, ali aí, missionária Deusilete, pelo cartório, obrigado, tá bom? Quem está comigo por aqui também participando também pelo WhatsApp, também é a irmã Esmeralda. Obrigado, viu, Esmeralda? Brigadão mesmo pelo carinho da audiência. Marcelo, obrigado também, obreira Sueli, né? E a você em qualquer ponto aí da nossa cidade que nos dá o carinho da sua audiência. Quem está conosco também é o pessoal da Gráfica Vinil, né? A Leila, o Neco, sempre que pode estar ali com o radinho ligado, trabalhando, né? E também ligado com a gente, meu irmão Marcelo, motorista de aplicativo pelo Asa Branca, obrigado mesmo também pelo carinho da audiência de vocês aí, né? Nosso querido pastor presidente, já falei nele aqui, pastor Isamar, mas sempre que pode ele entra aí ao vivo, você, alô e tal, entra ligando, participando com a gente, obrigado pastor. E também a pastora Nazaré, brigadão mesmo pelo carinho da audiência de todos vocês e também de toda a equipe que está com ele, pastor Tobias, evangelista Wesley, né? E deixa eu ver, pastor Manel também, muito obrigado mesmo pelo carinho da audiência. Pois eu vou mandar um alô pro nosso diretor de programação, quem sabe ele nos ouve lá pelos Estados Unidos, né? Quem sabe, né? Quem sabe correndo ali pela Times West, né? Por ali, obrigado, só no Speak English, né? Nosso querido diretor de programação, o pastor Alexandre de Paula, né? E a sua esposa, missionária Dilce, obrigado também ao Davidson, né? Eu não sei se nesse momento a Daiane está estudando, está de repente na faculdade, né? A sua futura médica é a futura médica. E daqui a pouco, o Daiane, uma sugestão aqui, acho que ninguém vai ouvir, faz uma especialização em geriatra, tá tendo uma... Faz uma especialização em geriatra, porque tu vai ter um público muito grande aqui nesse estado, tá bom? Alô, Daiane, Deus te abençoe, obrigado, viu, ao nosso querido comunicador também, Davidson, que faz aqui o Pode Crer também. Muito obrigado também. Amanhã é o dia dele, né? Dia de terça-feira, é dia de DD do Pode Crer. Então, a partir das 8 horas, gente, aquele astral pra cima, aquela pegada bem pra cima com o nosso comunicador DD do Pode Crer. Você sabe que a programação começa aqui às 24 horas, mas nós temos aí a partir das 6, Bola e Manchete com Rogério de Paula, a partir das que vai até às 8 horas. 8 horas em diante, até às 10, aquele alto astral, o culto no lar, né? Com o pessoal do Pode Crer, no caso, terça-feira, é dia de DD do Pode Crer. Então amanhã o Davidson vai estar aqui com vocês, comunicando aí até às 10 horas da manhã. A partir das 13 horas, você tem a informação com o jornalista referência mais antigo aqui do rádio Roraimense e também da imprensa, que é o nosso querido Paulo Giovanni, tá bom, Paulinho? A partir das 13 até as 14 horas, é um caso de política, de polícia e de solidariedade, o que ele traz aqui todos os dias, de segunda a sexta-feira, a partir das 13 horas, audiência total aqui com ele, tá bom? Paulinho, Deus te abençoe. E a partir das 14 até as 16, nós vamos ter aí o Conexão Vida com Diego Elias, tá bom? Conexão Vida, programa bem pra cima, bem legal também. O que eu acho legal, ô Érica, é que o Diego Elias, ele traz bastante cover, eu acho que ele não traz o cantor mesmo próprio, mas ele traz os covers, que é bastante legal também. E aí, a partir das 16 até as 18, vai estar aqui Pastor Daniel e todo o time, tá bom? Do Painel 105, levando a melhor playlist de final de tarde, fazendo companhia, interagindo com você até as 17h55 aqui no Painel 105, tá bom? Aí a partir das 18, aí a partir das 18 tem muita mamadeira, que é o nosso querido Pastor Luiz Mário Soares, com Fé em Ação, levando para você as informações que movimentaram o dia, no caso hoje, segunda-feira, tudo que movimentou, tudo que foi bastidor, tudo que repercutiu no mundo da imprensa, nos bastidores da política, ele vai trazer aqui para você e, claro, conta aí com a participação popular, a interação popular que faz do Fé em Ação esse sucesso, tá legal? Mas vamos lá então, são 17 horas e 7 minutos. Você sabe que depois das 17 a gente desacelera, né? É claro, já é a última hora, são os últimos minutos para quem trabalha até as 18 e a gente vai preparando aí teu espírito, coração, né? Para logo mais o culto à noite ou mesmo você chegar em casa, beleza? Então a gente desacelerou e vamos começar essa segunda parte do Painel 105 dessa maneira, olha só. Legal demais, hein? Painel 105, 17 horas e 7 minutos, boa tarde.

Legal demais, Gabi Cardoso. Antes você ouviu Abidiel. O Painel 105 vai ao ar de segunda a sexta-feira, a partir das 16 horas, levando o melhor da playlist e também comunicando com você, te atualizando sobre as últimas informações, legal, que estão acontecendo aí nos bastidores das informações, da notícia, e a gente passa aqui para você, beleza? São 17 horas e 15 minutos, 17 horas e 15 minutos, deixa eu lembrar você, de repente você nos ouve e não faz parte da The Brasil, de repente quer conhecer lá. Hoje nós temos culto a partir das 19h30 horas na sede nacional da The Brasil, que fica na Avenida Benjamin Constant 2042, esquina com Cecília Brasil, tá bom? Bem no coração ali da cidade. O culto começa a partir das 19h30 horas. Convite especial aí do pastor, presidente pastor Isamar Ramalho. Vamos lá então de informações, há 20 minutos aqui pelo NST. TV Roraima, vamos lá. Foragido da justiça no Amapá é preso em ônibus enquanto tentava fugir para Venezuela. E mais, as alianças dos três candidatos a governador tampão, né? E aí, o que você acha aí dessas alianças? Por exemplo, o Arthur Henrique está com apoio aí do ex-governador Denário. Soldado Sampaio vem com apoio de Tereza Surita e Romero Jucá. Antônia Pedrosa não tem apoio de ninguém, porém continua aí na sua luta, né? Porque faz parte aí da bandeira. Ela tem aí os partidos aliados que são totalmente de esquerda, né? Que é o PT, o qual ela é filiada, tem o PSOL, ou o PSOL, Rede Sustentabilidade, o PV e o PCdoB. O Arthur Henrique conta aí com o apoio do ex-governador Antônio Denário e do senador Irã, Flávio Bolsonaro, Nicolete, pastor Diniz, prefeitos que são aliados dele, vereadores em Boa Vista e ex-secretários do governo Denário, além de ter o apoio do seu partido e também do União Progressista, no caso que é a fusão do União Brasil com o PP, que é o Partido Progressista, e também o Avante. Soldado Sampaio vem com a lista muito maior, que vem com o apoio do Republicano, que é o partido que ele é filiado, né? Vem também do Agir, do MDB, do PDT, Podemos, PSD, Federação, PSDB e Cidadania. São os partidos que apoiam o governador interino Soldado Sampaio. E aí vem mais alguns apoios que a gente pode destacar aqui. São 4 deputados federais, 14 deputados estaduais, 12 dos 15 prefeitos de Roraima. Ih, rapaz, 12 dos 15 prefeitos, é muito, hein? Mais de 100 vereadores, apoios nacionais como de Tarcísio Freitas, Damaris Alves e Marcos Pereira. Esse aí é o governador interino Soldado Sampaio. Bom, aí o eleitor vai fazer aí a sua escolha, o eleitor está pensando, está se posicionando, né? E aí a gente vai aguardar ver o que a gente pode ter mais aí daqui para frente, que eu acredito, Érica, que tem muita coisa ainda para rolar durante esse período aí que a gente vai estar até o dia 21, beleza? Então, vamos ver o que a gente tem mais, se já atualizou alguma coisa no site aqui, no tanto do G1 como Folha de Boa Vista, tá bom? Ah, pastor, se eu ler só G1 e Folha, são os mais, vamos dizer assim, tem credibilidade aqui, embora tenha suas tendências também, mas vamos lá. Por enquanto, o G1 ainda mantém aquela mesma primeira notícia que diz: Receita Federal apreende 500 camisas falsificadas da seleção brasileira. Camisa pra caramba aí, viu? Vamos ver o que tem mais aqui no Folha de Boa Vista, que ainda não atualizou. São 17 horas e 19 minutos. Não atualizou ainda. E continua. Beleza, então? Então a gente vai mandar aqui mais alguns alôs. 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
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Pra quem tá ligado com a gente também é o pessoal ali do escritório do deputado federal, pastor Diniz. Eu acho que hoje o Clebs deve dar uma ligada aí pro pastor Luiz Mário Soares, né? Nosso querido palmeirense. Hoje os palmeirenses estão aí bem empolgado, né? 3-0, rapaz, em cima do Mengão, 3-0. Rapaz, foi um atropelo, meu Deus, que acidente foi esse, né? Que acidente foi esse aí com o Flamengo de Leonardo Jardim? Mas vamos resolver tudo isso pelo Fé em Ação, beleza, Clebson? Então, alô especial pro pessoal que tá ali no escritório do deputado federal, pastor Diniz, né, que é o Clebson, o Fernando, a Júlia, a missionária Nazaré Ribeiro, né, são a equipe aí, o time do nosso deputado federal, pastor Diniz, né, e também a missionária dela. Obrigado aí pelo carinho da audiência de vocês. Pessoal ali também da casa, aliás, da confeitaria Delícias da Val, viu, gente? 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Alô, meu amigo Evangelista Nascimento, ali todo o time da Max Domer. Obrigado também pelo carinho da audiência. Evangelista Nascimento tá dando uma voltinha no Nordeste, o pessoal por lá, tomando uma águazinha de coco ali na beira da praia, mais que merecidas as férias deles ali. Obrigado, viu, pelo carinho da audiência. Evangelista Nascimento, missionária Sinara, a missionária Ana, Felipe, enfim, toda aquela turma lá. Maria, obrigado, viu, pelo carinho da audiência de vocês aí pela Max Domer. Ligado com a gente também está o Diego aqui no 13. Alô, Diego, rádio ligado, né? Garrafinha de café ali no canto. Minha esposa também, obrigado, viu, Cris? Beijo no coração. Ligado também com a gente está toda a congregação aqui do 3 de setembro, as comunidades aqui próximas também da gente, né? Algumas pessoas aqui no Santa Cecília que também já são parceiros aqui com a gente, sempre ligado aqui na Parente FM 105,9. Ah, deixa eu dar aquele recado. 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
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Faça aí como o Obreiro Sueli, o Marcelo. Faça aí também com a Esmeralda, né, que estão conosco aqui pelo WhatsApp. 17 horas e 25 minutos. Vamos mais uma participação musical. Daqui a pouco eu volto com você.

Maria Massal. Antes você ouviu Jaqueline, é bacana demais. Ou André e Felipe, eu falei Jaqueline aqui, gente, me perdoe, tá bom? Você ouviu Maria Massal, antes André e Felipe, por conta aqui da nossa DJ Érica Pita. Acontece, Érica, 17 horas 36 minutos, 17 horas mais 36 minutos. Vamos dar uma olhadinha o que, que nós temos por aqui pela rede social, se já atualizou, né? Por enquanto, continua aqui. Ah, não, atualizou, olha só. É, aqui no caso do site Folha de Boa Vista, gente, atualizou às 17 horas e 7 minutos. Três veículos carregados com mercadorias estrangeiras são apreendidos em Pacaraima. Após uma denúncia anônima, três veículos carregados com mercadorias de origem estrangeira foram apreendidos no município de Pacaraima na tarde desta segunda-feira. O material é fruto de descaminho e ninguém foi preso. A guarnição da primeira companhia independente foi acionada para averiguar informações sobre automóveis abandonados em atitude suspeita. A denúncia indicava que os veículos estariam sendo utilizados para transporte irregular de produtos vindo do país vizinho. A equipe da Polícia Militar se deslocou até o endereço indicado e localizou os três carros, um Renault Duster, um Fiat Fiorino e um Chevrolet Agile, todos carregados com pacotes de farinha venezuelana e outros gêneros alimentícios. Nenhum condutor foi o responsável pelos veículos, foi encontrado na região. Bom, tá aí. Antes, a PRF já tinha apreendido 500 camisas falsificadas da seleção brasileira e já começou a dar prejuízo aí nessa questão de descaminho. Bom, isso aqui foi a atualização do site do Folha de Boa Vista. Vamos ver se atualizou aqui pelo G1, parece que por enquanto continua o mesmo material, a mesma matéria, e por enquanto nada. A gente dá uma olhada agora pelas redes sociais aqui, ver se a gente encontra alguma atualização, mas por enquanto ainda nada. Mas olha só, é interessante isso daqui, Venezuela é janela de oportunidades para o Brasil, avalia o embaixador, tá bom? Detentora das maiores reservas de petróleo do mundo, a Venezuela voltou ao radar de empresários de todo mundo nos últimos meses após a queda de Nicolás Maduro. E o Brasil também vê a situação vizinha com interesse, conforme confirmaram fontes do Itamaraty e do meio empresarial. O autocrata chavista estava no poder há mais de 13 anos e foi capturado em janeiro por uma operação militar dos Estados Unidos. No seu lugar, a então vice-presidente do país, Delcy Rodrigues, assumiu a presidência da Venezuela com o apoio dos Estados Unidos e estabeleceu uma linha direta com Washington. Tal medida permitiu que as sanções impostas ao país e que condenaram Caracas ao ostracismo econômico começassem a ser revertidas, abrindo oportunidades ao país e para empresários. Desde então, o país voltou a atrair investimentos estrangeiros, conforme revelou o Metrópolis. Empresas brasileiras também acompanharam essa onda em um momento que para diplomatas é visto como uma janela de oportunidade para executivos brasileiros. O certo, gente, é que de fato já começou, inclusive voos direto, né, para Porto Ordaz, de Boa Vista para Porto Ordaz. E aí já tem, já começou novamente a questão do turismo e a gente espera que de fato dê tudo certo. Uma matéria que acabou de chegar agora, 7 minutos, aqui no Folha de Boa Vista. Após cheia dos rios Mau e Cotim, comunidade indígena no município de Uramutã enfrentam isolamento e escassez de água. Gente, eu estou vendo aqui pelo Instagram, mas é uma verdadeira inundação, viu? Muito complicado, até de certa forma perigoso aqui essa travessia. São situações que acabaram, são matérias que acabaram de serem atualizadas aqui no jornal Folha de Boa Vista. Vamos ver o que mais aqui, tá? Essa aqui já faz três horas, já está com um tempinho. O Alexandre de Moraes é notificado nos Estados Unidos para responder a ação movida pela Rumble e empresa ligada a Trump. Bom, como será que ele responde mesmo, gente? Tem que responder, né? Tem que responder. Vamos lá, então. Bom, eu vou aqui a uma passagem musical, mas já já eu volto para a gente conversar aqui com você sobre
a palavra de Deus. 17 horas 40 minutos. Boa tarde.

Bem, são 17 horas 43 minutos. Boa tarde. Vamos conversar um pouco sobre a palavra de Deus. Eu gostaria hoje de falar com você, de conversar com você hoje sobre algumas vantagens das adversidades na vida. E aí, será que tem alguma vantagem? Às vezes a gente pensa e a gente só reclama, né? Por que tantas portas fechadas? E o que que a gente aprende com as adversidades? Bom, eu gostaria de ler para você